0: 99575-0118. Quem vai me contar?
1: Alexandra, sou de Itaquá, São Paulo.
0: Bem-vinda.
1: Então, só não dá confusão se for uma pessoa que eu conheça, se for amigo dos dois.
0: Certo.
1: Agora, se for só da parte dele, dá confusão sim, viu? Que nem eu tô curtindo. Tá na clube, tá bom demais.
0: Valeu.

0: E boa, gente, não dispensa aquele abraço, aquele beijo, aquele carinho. Vamos lá, Rafael Figueiredo em Belo Horizonte, curtindo a clube. Beijo, obrigada. Magda Vieira em Santa Maria, a Marta do Sol Nascente, a minha querida, minha bonita Karine Daniela em Bebedouro. E o meu querido bonito fala de onde?
1: Valdinei, tô falando do Gama.
0: Certo.
1: Um grande abraço. Então,
0: também.
1: Respondendo a enquete aí, eu não ligo pra isso não. Primeiro
0: likes.
1: Que eu confio na minha esposa.
0: Certo.
1: E não tenho problema com isso não, tá certo?
0: Bom, gente.
1: Tá na clube, tá bom demais.
0: Valeu, meu querido, tá concorrendo e boa sorte. Finalzinho da hora tem que ir super frango e boa, mais 12 verdinhas.

0: por favor. Falando nisso, ninguém fica triste. A gente vai aqui conversar de mulher pra mulher. Marisa, minha amiga, conta aqui. Só pra gente, bonita. Dá problema o mozão curtir a foto da amiga de biquíni?
1: Com toda certeza. Mozão curtindo foto de outra pessoa?
0: Isso.
1: Não é muito bom, não, hein? Tá no clube, tá bom demais. Beijo.
0: Beijo.

0: São, por gentileza. A gente vai contemplar com muito carinho a Helena Moura Santos de Taguatinga. Final do telefone 9212. Helena Moura Santos de Taguatinga se deu bem, hein? Mas pra você que gosta de música, não para, tem mais, mais.
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Maria Mara Miguel em Indaial, Santa Catarina, ligadinha com a gente. O Francisco da Chaga do Recanto das Emas, o Antônio Lampião também, a Marta do Sol Nascente, o Eber Fernandes em Boa Vista, Roraima. Muito obrigada a vocês. Também o Paulo Henrique e a Ana Carolina em Águas Claras. Bom demais? Vamos curtir mais música boa. Ai, essa é uma das minhas preferidas.

porque tá chegando essa dupla incrível. Eles botaram pra arrebentar e se tornaram uma das músicas mais acessadas no YouTube. Rosé e Bruno Mars.

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0: Tem convites! Pra você! Miguel Eduardo Cardoso do Recanto das Emas, sinal do telefone 8014, faturou ingressos pro evento do ano, 15 anos! 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
0: E você tava aí esperando pra curtir o seu nightclub? Claro que sim. E sabe o que tem agora pra você participando conosco? 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Vamos além da batata frita. 619-9575-0118, me conta o que você tá fazendo de bom

0: fala comigo.
1: Fala, Flavinha, boa noite, beleza? Rafael aqui de BH e respondendo a perguntinha aí, acho que não tem problema não, porque uma curtidinha lá, se a pessoa tiver de fazer alguma coisa errada, ela vai fazer de qualquer forma, né? Ai. Tem que prevalecer a confiança. Menino. Aqui é clube, hein? Tá na clube, tá bom demais, tá? E o Night Club Especial aí tá show de bola, hein?
0: Show, né? Você gostou e nós também. Participa, vai!

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0: Gabi, tá bom demais, Madonna, pra você aqui curtindo também, junto com a Sabrina Carpenter.
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0: noite. Beijo, um ótimo domingo. Aproveita, juízo.
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0: Diamonds. Adele, set the fire to the rain.
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0: Mais um domingo ao seu lado, com as músicas que você gosta, com aquela programação que toca o coração, sempre com muito carinho pro melhor ouvinte do mundo ligado em todo o Brasil. Muito prazer, eu sou o Ed, vamos juntos por aqui até as 4 da manhã. Vamos tocar muita música para você, sem dúvida. Muitos presentes também. Falando nisso, tem um multiprocessador da Mondial daqui a pouquinho no final dessa hora. Para isso, tem que expressar carinho, sentimento por aquela pessoa que você estima tanto. Pode ser um familiar, pode ser o esposo, a esposa, enfim. Pode ser um amigo, uma amiga, amizade colorida, por que não, né? Tá só na paquera? Bom demais. Para você que tá no carro nesse momento aí, quer expressar? Grava o seu áudio pra gente, manda sua mensagem, que a gente conversa aqui com muita alegria com você. Combinado? Música boa não pode faltar. O melhor de todas as épocas você ouve aqui na Clube.

0: Tá na Clube, tá bom demais. Essa dupla marcou uma geração inteirinha, fez parte da sua adolescência, né? Cantou junto com Sandy e Júnior. A música As Quatro Estações, que coisa boa. Grandes épocas, né? Anos 2000 ali, sensacional. Trazendo boas recordações e ó...
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0: Falando nisso, é a vez do Gabriel da Samambaia que tá com a gente, pra Isabela, que é a namorada. Tá aqui, ó, de coração aberto, homenageando de forma muito singela, muito profunda também, aqui na Clube, com as seguintes palavras. Tem coisa em você que me faz acreditar no tal do destino, sabe? Foi no teu jeito, despretensioso, que me encontrei. Teu sorriso mora em mim agora, e sei que, mesmo quando a gente briga, é teu abraço que eu quero no final do dia sempre, sempre. Vamos errar juntos, mas vamos se escolher todo dia. Beijos, tá na Clube, tá bom demais.

Essa é a Clube, a sua rádio do coração, tocando esse clássico dos anos 80, na voz de Elton John, Empty Garden, para você acompanhando Por Amor, Clube. Por amor, demais, porque os melhores ouvintes do mundo em todo o Brasil sempre abrindo coração, isso é bom demais. Um abraço agora vai para Fernanda, que tá em Unaí, tá com a gente. Alô, Fernandinha, tudo bem? Curtindo a Clube, junto com o Gustavo, que é o namorado, né? Tá na volta para casa, que coisa boa, que bom que vocês participaram aqui, mandando mensagens. E a Fernanda tá dizendo assim pro Gustavo, ó. Amar você é saber que nem todo dia vai ser um filme, mas que vai ter cena bonita no meio do caos. Não preciso de muito, não. Tua presença, tua escuta, teu olhar. Aquele olhar de tô aqui, sabe? A gente é imperfeito, mas é nosso. E eu não troco o nosso jeito torto pelo amor de ninguém. Dedico todas as músicas do Por Amor da Clube pra você.

Clube, Lady Gaga, Always Remember Us This Way, pra você acompanhando por amor. As emoções estão sensacionais, né? E ó, você não perde por esperar, porque é uma música melhor do que a outra, histórias sendo contadas, a sua inclusive que tá acompanhando agora nesse momento, viu? Já já tem um multiprocessador da Mondial, vai te ajudar muito aí no dia a dia. Aquele almoço especial de domingo, ó, garantimos pra você, esse multiprocessador aqui vai revolucionar a sua cozinha, viu? Combinado? Bom demais, 61995750118, vamos conversando aqui na Clube, trazendo Culture Club e a música Love is Love. Bom domingo!

0: Tá na Clube, tá bom demais. Legião Urbana, pais e filhos. Fechando essa hora,
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0: Com presentão, Heloísa Fonseca Rocha, de Águas Claras, final do telefone 9202. Tem um multiprocessador de presente pra você. Comemora bastante. Aqui na Clube é assim, você fatura sempre.
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Tá bom demais. É, mais uma super hora, meus amigos e amigas de todo o Brasil. É o nosso Por Amor. E aí, tudo bem com você? Uma pergunta sincera, sabe? A gente quer saber do seu coração, dos seus pensamentos, das coisas que passam aí pela sua cabeça, que é muito importante pra gente. E você pode conversar, aqui você tem um ombro amigo, tá? A gente faz isso com muito carinho e é de coração. 61995750118. Daqui a pouquinho tem duas vagas para o encontro marcado clube com o Zé Neto e Cristiano. Eu vou te falar, na última semana eles estiveram aqui com a gente, bateram um papo bem legal, divulgando o seu show em outubro em Brasília. E ainda teremos um encontro marcado, coisa boa. Tem duas vagas para você. Já se cadastra agora mesmo, já tem resultado aqui na clube, porque agora a viagem é para 1994. O coração chega, treme quando a gente ouve Always de Bon Jovi. Bom domingão pra vocês.

0: Tá na clube, tá bom demais. E a Rita Lee. Essa tinha um tempo que a gente não escutava, né? É bom relembrar. E a música Desculpe o Auê, pra você acompanhando a Clube por Amor.
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0: Mandar um super abraço pro Thiago, que tá com a gente, do Riacho Fundo, pra Larissa, que é a namorada, expressando aqui todo carinho, amor, sentimento. Se eu pudesse te escrever em palavras, ainda assim faltaria espaço pra tudo que você significa. Você é a paz do meu dia corrido, é temporal quando eu preciso acordar pra vida. Teu amor me mexe, me move, me melhora. Fica, porque se você fica, tudo faz sentido na minha vida. Beijos, tá na clube, tá bom demais.

0: Clube, música boa, Bryan Adams, Everything I do it for you.
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0: Essa é aquele momento especial que você viveu no passado. É muito significativa porque, afinal de contas, a música ela não só marca na época do seu lançamento. Ela é eterna, ela marca sempre. Por exemplo, se agora você está vivendo um momento especial e ouve uma música como essa, ela vai marcar, independentemente da sua época. A música ela é atemporal e a Clube está aqui para contar muitas histórias através da música que você gosta, que marcou a sua vida, independentemente da época, viu? A Patrícia, que está com a gente em Natal, coisa boa, hein? Para o Matheus, que é o namorado. Teu jeito me desarma, mesmo quando eu não quero. É como se você conseguisse ver além do meu mau humor e do meu orgulho. Você chegou sem prometer nada e mesmo assim entregou o mundo pra mim. E eu, que nunca acreditei muito nesse tal de amor tranquilo, hoje te espero com café e coração aberto. Que coisa boa a gente poder reconhecer que melhoramos, que estamos oferecendo o nosso melhor sempre. Obrigado pela confiança, Patrícia. Um abraço pro Matheus. Dedicamos pra você a música de Toto, I'll Be Over You, na Clube.

0: Clube, Ed Sheeran e Beyoncé, Perfect. Aqui na Clube geramos muitos momentos perfeitos ao seu lado. A Clube que é a sua companheira, 24 horas por dia.
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0: Alô, Leonardo, tá com a gente no Valparaíso, pra Manuela, que é a namorada. Ó, gosto do jeito que você transforma o banal em bonito. O passeio simples, a piada sem graça, a música repetida. Você tem um poder de iluminar até o meu pior dia. E é por isso que eu sigo, porque com você, qualquer caminho tem cheiro de casa. Você é minha fortaleza, meu amor. Beijos. Tá na Clube? Tá bom demais.

0: Tá na clube, tá bom demais. Air Supply, Lonely is the Night. Fechando essa hora aqui no Por Amor.
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0: Saindo duas vagas por encontro marcado com Zé Neto e Cristiano. Vai ser um bate-papo bem legal com você. Tivemos a presença deles aqui na clube durante a última semana. Você pode conferir mais informações, mais detalhes e acompanhar como é que foi no arroba Clube FM Brasil. Rubevan Souza Oliveira de Braslândia, final do telefone 5179. Parabéns pra você.
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1: Muito viva! Por sinal, porque é domingão aqui na Clube e as músicas que a gente adora, que a gente ama, que a gente adora escutar, você acompanha aqui sempre junto com a gente, com a sua indicação, com certeza. Sua participação sempre é fundamental, porque no finalzinho dessa hora tem uma churrasqueira elétrica. Combinado? 619-9575-0118. Vamos conversando, trocando essa ideia, batendo um papo bem legal, porque o domingo tá só começando e a gente conta com você. John Legend, All of Me na

0: Tá na clube, tá bom demais. Skank Resposta fez parte da vida de uma geração, traz de volta, recorda. E queremos saber de você, o que você lembra quando você ouve o som do Skank? Que momento? Conta aqui pra gente.
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0: Aluno Clube Bandeirante, Paula Vinícius e Heloísa. A Ceilândia, o Eduardo, a Mônica e também o Henrique. Coisa boa. Bora com a Fergie de 2007 agora, Big Girls Don't Cry. Nada.

0: Baby, Phil Collins, One More Night. Aqui na Madrugada Viva, viva com muitas emoções também, né? Nem fala. Conta pra gente aqui na Clube de onde você está ouvindo nesse momento, pelo rádio ou pela internet.
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0: Alô, Gama, Juliana, Roberto e Larissa. Obrigado, Varginha com a gente também, o Matheus, a Patrícia e o Diego na sintonia. Sensacional, viu? Sabe que a Clube é a rádio oficial dos temas de novela e filmes no Brasil, né? Pois é. Porque agora a gente traz aqui o tema de Torre de Babel de 98 com Alejandro Sanz na sua Clube pra gente curtir juntinhos e aquecer esse clima.

0: Tá na clube, tá bom demais. Fornum Blondes, What's Up? A década de 90 foi incrível, né, musicalmente falando. E a gente traz muitas recordações pra você.
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0: E aquele abraço que não pode faltar no Cruzeiro, a Fernanda, o Leandro e a Yasmin. Em Sobradinho, o Gabriel, a Carol e o Murilo. Agora, chega bem pertinho do rádio aqui. A música que a gente vai tocar agora, com certeza, abalou as suas estruturas quando você era adolescente. E aí, você cantou junto com eles, se emocionou, foi em eventos, foi em shows por conta da sua clube também. Grandes recordações que a gente vai trazer agora essa música, a lenda, que realmente é uma lenda nas nossas memórias com Sandy e Júnior. Vamos relembrar juntos? Aqui é Clube.

0: Zombie, Kenny Loggins, tema do filme Falcão. Meet Me Half Away, pra você acompanhando aqui a Madrugada Viva. 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
0: Saindo uma churrasqueira elétrica pra Ana Paula Miranda da Ceilândia, final do telefone 8417. Ana Paula, churrasco sem bagunça, sem fumaça, fácil de usar e fácil de guardar. Parabéns pra você.
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Viva! Mais uma super hora de muita música, do jeito que você gosta, o melhor ouvinte do mundo acompanhando, bom demais, 61995750118, muito prazer, eu sou o Ed. Vamos lá? Continuar trazendo as suas emoções, as suas histórias, o que você tem pra dizer, o que tá aqui dentro do peito, do coração. Você tem um ombro amigo aqui sempre na clube, em todos os momentos, combinado? Já já, tem caixa de som Bluetooth da Aiva, maravilhosa, você vai adorar, viu? Fica com a gente para poder faturar daqui a pouquinho, no finalzinho dessa hora, porque agora tá chegando o tema daquele filme que a gente adora. Não importa quantas vezes você assistiu, todas as vezes você deu muitas risadas. As Branquelas, A Thousand Miles, Vanessa Carlton na clube. Make

0: Tá na clube, tá bom demais. Starship, Nothing's Gonna Stop Us Now. Pra você acompanhando aqui a Madrugada Viva.
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0: Com aquele abraço no Recanto das Emas. A Priscila, o Danilo e a Alice. Alô, Palotina. Tudo bem? Renan, Daniela e Vitor. Vem com a gente pra curtir Tracy Chapman, Baby, Can I Hold You na clube.
2: Sir.

0: Tá na Clube, tá bom demais. Roupa Nova, Seguindo o Trem Azul. Uau, que clássico da música nacional. Coração bate forte, fica quentinho, né? Quando a gente ouve uma música que marcou a nossa vida. E de maneira muito especial a gente traz aqui pra você o tempo todo. Combinado?
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0: Alô, Vicente Pires, Alessandra, Thiago e Giovana no Itapuã, o Fábio, a Raquel e o Cauã também na sintonia. Muito obrigado, viu? Vamos com Adrian Gervais e a música Classic na Clube.

0: tá na clube, tá bom demais. Glenn Medeiros, Nothing's Gonna Change My Love For You, pra você acompanhando aqui a Madrugada Viva.
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0: Já já, caixa de som Bluetooth da Aiva. Essa é maravilhosa, pra você ouvir a clube em alto e bom som, e num som que é uma experiência. Você que acompanha pelo rádio, site, aplicativo, perceba que é o melhor som que você pode ouvir. É uma experiência. Bom demais, né? É isso aí. Se liga aqui na clube, porque o abraço agora vai para a Cidade Ocidental. Bruna, Marcos e Esther. Alô, Beraba, Triângulo Mineiro, Rodrigo, Michele e Vinícius. Sobradinho 2, a Luana, o Gustavo e a Pietra. Bom demais. Agora chegando, Everything I Own na clube.

0: Tá na clube, tá bom demais. Phil Collins, Another Day in Paradise. Fechando aqui a Madrugada Viva. 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
0: Um presente que não pode faltar de jeito nenhum, com muita alegria e pra te ver feliz. Caixa de som da Aiva, pra Natália Barroso de Souza da Vicente Pires, final do telefone 6625. Parabéns pra você, Nath. Essa caixa é toda sua. Aproveita muito seu domingão com a Clube. A gente se fala amanhã. Valeu? Combinado. Até lá.
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0: Clube, tá bom demais.
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0: Ó, como é bom ter você aqui nessa madrugada curtindo a sua clube. Muito prazer, eu sou o Guto, nós vamos juntos até as 8 da manhã. Então, você participa no 61995750118. Tá curtindo a clube, tá fazendo companhia? Então, tem presente? Tem sim. Ai, Guto, eu quero presente. Qual presente? Bom, tá valendo agora 2 ingressos para o evento do ano. 15 anos com Zé Neto e Cristiano, o maior show da história, dia 17 de outubro, na Arena BRB Mané Garrincha. Então não perde tempo não, cola aqui na sua clube e responde. As redes sociais, elas aproximam ou afastam as pessoas? Qual a sua opinião? Madrugada Viva, a gente continua com Shania Twain.

seu lado. E Nexus, na Clube. By My Side. Tá na Clube. Tá bom.

0: Sobre a Rádio Oficial da Música Boa, Marisa Monte, Amor, I Love You.
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0: Você ouviu também Queen the Gang com Cherish in Excess by My Side, Shania Twain from This Moment On. Aliás, você curtindo a sua clube, vamos fazer o seguinte, participa no 619-9575-0118. Dá sua opinião no nosso WhatsApp. As redes sociais aproximam ou afastam as pessoas? Qual a sua opinião, hein? Tem dois ingressos para o evento do ano. 15 anos de Zenete Cristiano, maior show da nossa história na Arena BRB. Dia 17 de outubro, você vai com a sua clube. Agora tem The Course.

0: música boa, Aerosmith, I Don't Wanna Miss a Thing.
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0: Então, na sua madrugada aqui na Clube, também teve Nico Rezende, House Martins e muito mais pra você. Então, as redes sociais, elas aproximam ou afastam as pessoas? Qual a sua opinião? Participa do 619-9575-0118. Fala comigo, Claudinha.
2: Sobre a perguntinha de hoje, eu acho que as redes sociais aproximam as pessoas.
0: Aproximam.
2: Porque, por exemplo, você tem muito mais alcance de amizades, entre aspas, né? Do que, por exemplo, pessoalmente, né?
0: É verdade.
2: Então eu acho que aproxima sim. Você pode ter amizade com pessoas de qualquer lugar do planeta. Aqui é clube, tá na clube, tá bom demais. Beijo, fica com Deus e
0: beijo,
2: tchau.
0: Beijo pra você, minha linda. Você curtindo a sua clube, tem par de ingressos para o show do Zé Neto e Cristiano, que acontece em outubro, e você vai com a clube. Showzaço, 15 anos da dupla. Whitney Houston, I Look to You. As I...

0: Robbie Gibb com Like a Fool.
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0: Madrugada na sua clube. As redes sociais, elas aproximam ou afastam as pessoas da sua opinião? Fala comigo, Sidney.
2: Olha só, sobre a enquete de hoje, eu acho que as redes sociais, ela... Tipo assim, ela aproxima e afasta ao mesmo tempo, entendeu? Relacionamento mesmo, ela faz afastar, acabar. Entende? Então, eu acho que é isso.
0: Entendi.
2: Clube, tá na clube, tá bom demais. Aí, põe a promoção aí, ó.
0: Tá participando, você ligado da sua clube, tem par de ingressos pra você curtir, sabe o quê? O evento do ano, gente. 15 anos de Zeneto e Cristiano, o maior show da nossa história, dia 17 de outubro, na Arena BRB Mané Garrincha. Você não vai ficar de fora, junto com a sua clube. Bom dia pra você, aproveitar pra aquele sorrisão, domingão. Vou voltar no tempo com esse som aqui, Eros Ramazzotti. Pra você, da clube.

0: Clube, a rádio oficial da música boa, Mariah Carey com Without You. Você ligado na sua clube já sabe, tem música boa, tem prêmios o tempo todo.
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0: Jão, final do telefone 1434, faturando presentes da sua clube.
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curtindo a sua clube desse domingão. Vamos fazer o seguinte: você participa, interage, dá sua opinião no nosso WhatsApp, grava aquela mensagem de áudio bem animada, né? Tá acordando agora, tô sabendo. Ah, virou a madrugada, tá indo pra casa, tá trabalhando. Como é bom ter você aqui e como é bom ter você como companhia da sua clube e a clube como a sua companhia. Participa no 619-9575-0118. Vamos falar de redes sociais, porque elas aproximam ou afastam as pessoas da sua opinião? Tem gente que acha que aproxima quem tá longe e afasta quem tá perto. Será? Então, interaja aí, a sua opinião é sempre muito importante aqui na Clube. Tem pipoqueira elétrica da Mondial de presente pra você. Tô sentindo um cheirinho de pipoca, e você, tá bem? Vamos começar o Bom Dia Clube com o Gavin.

0: afastam as pessoas. Qual a sua opinião? Júlio de Bom Despacho, Centro-Oeste de Minas Gerais, fala
1: respeita
0: comigo.
1: Respeita a enquete aí, aproxima mais, viu?
0: Aproxima.
1: Tá na clube, tá bom demais. Vamos tomar aquele cafezinho Três Corações, amigo.
0: Oba, manda pra mim aí, meu. Você ligado na sua clube? Segue a gente no Instagram, @clubefmbrasil. Vou fazer o meu já já. Agora

0: YouTube, a rádio oficial da música boa, Titãs, Epitáfio. Domingo é Clube. Ó, Domingão, você ouvindo a sua Clube, teve fora, né? Também o som da Beyoncé, Irreplaceable e Toto, I'll Be Over You. Bom dia pra você, uma excelente manhã de domingo, tá trabalhando. Como é que você tá? O Daniel tá ralando agora, né, Daniel? Conta pra gente, as redes sociais aproximam ou afastam as pessoas? Fala comigo.
1: Ah, com certeza as redes sociais afastam, porque é mesmo? Ah, hoje não tem coisa melhor do que o calor humano, né? A pessoa física na sua frente. Um bom dia para todos, aqui é o Daniel Uber, motorista por aplicativo em Brasília.
0: Que legal!
1: Hoje, uma hora da madrugada, ligadinho na Clube, coloca aí nas promoções. Daniel de Valparaíso de Goiás.
0: Valeu, Daniel, você ouvindo a sua Clube, continua participando do nosso WhatsApp. Daqui a pouquinho tem de presente para você, sabe o quê? Tem uma pipoqueira elétrica da Mondial, que presentaço, hein? Agora tem Celine Dion.

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0: Quem tá levando aqui a pipoqueira elétrica da Mondial, parabéns pra ela, Silmara Souza. Silva, se deu bem demais, Taguatinga. Final do telefone 1328, faturou da sua Clube.
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as pessoas na sua opinião. Participa no 61995750118 na sua clube. Continua o bom dia. E a música não para. Nessa hora tem a de Sheeran, Alicia Keys, Capital Inicial. E agora tem o James Arthur com Naked. Hey.

0: Clube é a rádio oficial da música boa. Alicia Keys, No One.
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0: Então, as redes sociais aproximam ou afastam as pessoas? Na opinião da Dilza. Tá mandando um beijo pra todo mundo. Ótimo domingo a todos. As redes sociais, na minha opinião, estão distanciando as pessoas, principalmente as famílias. E você, Raquel?
2: Então, eu sou Beguete.
0: É, Raquel.
2: Eu acho que a rede social, ela aproxima, sim.
0: É mesmo? Aproxima? Fica pertinho.
2: Tá no clube. Tá bom demais.
0: Beijo, minha linda. Tudo de bom. E você, Adalberto?
3: Tem hora que as redes sociais afastam as pessoas. Porque você hoje sai com casais de amigos.
0: Verdade.
3: Ninguém quer isso. Mais conversar e brincar, só quer ficar teclando. É melhor ficar em casa, né, Guto?
0: Verdade.
3: Aqui é Adalberto Taguatinga Norte, tá na clube, tá bom demais.
0: Então, você ouvindo a sua clube, tem vale combustível no valor de R$300. É de show.

0: Love Samuel e também Ed Sheeran com o Phonograph. Aliás, você acha que as redes sociais afastam ou aproximam as pessoas? Glenilson?
1: Na minha opinião, rede social afasta as pessoas. As pessoas ficam com tanto celular na mão que esquece que tem uma pessoa de verdade ao lado. Meu nome é Glenilson, sou motorista de aplicativo da cidade de Três Corações.
0: Que legal!
1: Tá na clube? Tá bom demais.
0: Bom, você e toda a Rede Clube curtindo sempre as melhores músicas. Obrigado sempre pelo carinho da sua audiência. A gente volta no tempo com Heróis da Resistência. Só pro meu prazer.

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0: Tony Braxton.
2: Unbreak my heart.
0: Unbreak my heart.
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0: Colúmbia, rádio oficial da música boa, Toni Braxton com Unbreak My Heart.
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0: Então, você curtiu da sua clube e as redes sociais aproximam ou distanciam as pessoas? Fala, Gessé.
2: E as, na minha opinião, as redes sociais, elas aproximam muito mais, né? Acho que hoje a gente consegue se comunicar com mais facilidade com pessoas da família distante. Então, pra mim, ela aproxima, hein? A clube da gasolina, quero muito esse vale combustível aqui, é clube.
0: Agora tem Guilherme Arantes.

0: Rádio Oficial da Música Boa, Pita Santera com Glory of Love. Vale combustível no valor de R$300. Quem se deu bem foi o Leonardo Ramos de São Sebastião. Final do telefone 8832. Faturou aqui na sua Clube.
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0: Fala, clube, tá bom demais. Clube, bom dia. Então, bom dia, clube. Você ligado com a gente, tem ventilador da Mondio agora. Continua participando do nosso WhatsApp do 61995750118. Aproveita, responde aqui no nosso WhatsApp, gravando a sua mensagem de áudio bem animada nessa manhã de domingo. Você acha que as redes sociais afastam ou aproximam as pessoas, hein? Agora tem Chitãozinho Chororó.
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0: Então arroba aí um bom.
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0: Responde! As redes sociais, elas aproximam ou afastam as pessoas? Ô, Magda!
2: Eu acho que ela conecta o mundo todo, né?
0: Entendi.
2: Pra gente matar a saudade. Mas quem tá do nosso lado ali, acaba nos afastando. Porque a pessoa, em vez de estar ali, dando atenção, conversando e tal, não, ela fica mais no celular, nas redes sociais. Então, eu acho que isso é bem ruim. Aqui é a Magda Vieira, falar aqui de Santa Maria. Um ótimo domingo pra todo mundo. E tá na clube? Claro, tá bom demais.
0: Um beijo pra você, Magda. Agora tem embaixador Gustavo Lima na sua clube. Daqui a pouquinho tem resultado de promoção.

0: Fala, clube, tá bom demais? É Neto e Cristiano, barulho do foguete.
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0: Então, você participa do 61995750118. As redes sociais aproximam ou afastam as pessoas? O Roberval falou o seguinte, respondendo a enquete, as redes sociais afastam as pessoas mesmo estando dentro de casa. Tá concorrendo a todos os presentes aqui, tá bom? Você ligado na sua clube já sabe, tem prêmio de hora em hora o tempo todo pra você. Aliás, tem ventilador da Mondial no final dessa hora. Agora tem ele, Gustavo Mioto, impressionando anjos, aqui na sua clube.
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0: rádio oficial da música boa, Gustavo Lima e Ana Castela Canudinho. Então, você ligado na sua, Clube Humberto, as redes sociais aproximam ou afastam as pessoas? Dá sua opinião. É.
1: Creio eu que hoje, com certeza, as redes sociais aproximam mais, né? A tecnologia veio para ficar e você sabendo usar, com certeza, é um ótimo auxílio para...
0: Boa, obrigado, Humberto. Bom dia pra você, curtindo a sua clube nesse domingão. Tá em casa, tá trabalhando, tá no carro, tá dando carona pra gente. Tá ouvindo música boa.
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0: Jorge Matheus.

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0: Clube, a rádio oficial da música boa. Bruno Marrone, Dormir na Praça.
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0: Ó, tem presentaço pra você, ventilador da Molde. Quem se deu muito bem foi a Vânia Santos de Souza, de Santa Maria. Final do telefone 0195. Eu, Guto, fico por aqui. Você fica na excelente companhia do Ramon. Um beijo pra você. Ótimo domingo.
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0: É muito legal ter você aqui nesse dia, mais um dia incrível aqui na Clube. Bom dia, Brasil, bom dia pra todo mundo. Domingo, 19 de julho de 2026, depois do Guto, tem um Ramonzito até meio-dia e você participa. 619-9575-0118. Nessa hora tem duas vagas para o Encontro Marcado Clube com Zé Neto e Cristiano. Boa sorte pra você. E é hoje, né? A final da Copa do Mundo, então a pergunta não poderia ser diferente. Quem ganha o título hoje, hein? Será que a Argentina leva o quarto título? Será que a Espanha vai levar o segundo título? E aí, quem vai se destacar hoje? Ele, Messi ou Lamine Yamal? Aquela foto, né, do Messi com o Lamine Yamal criança, né? Que foto incrível. E aí, quem vai ser o destaque hoje? Hã? Nessas seleções aí, o Messi ou o Lamine Yamal? Qual o placar? Qual o placar pra esse jogo hoje? Quem você acha que vai ganhar o título de campeão do mundo da Copa FIFA 2026? Espanha ou Argentina? Comenta aí o que você quiser sobre esse jogo. Você tá torcendo pra quem? 619-9575-0118. Maiara e Maraísa na Clube.
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0: Aqui é Clube, só música boa pra você. Simone Mendes, Erro Gostoso. Domingo é Clube. Seja bem-vindo, bem-vinda você nesta manhã de domingo. Incrível aqui na Clube, bom demais, hein? Grava o seu áudio também, daqui a pouco a Clube convida você. Duas vagas para o encontro marcado Clube com Zé Neto e Cristiano. Quem fala?
1: Mesmo da Samambaia Sul sobre a enquete aí, Elias? Ah. É 2-1 para a Espanha, valeu?
0: Sério?
1: Hasta la vista, Los Hermanos. Aqui é Clube, tá na Clube, tá bom demais, valeu, moleque.
0: Bom, Elias, bom dia pra você. E aí, qual vai ser o placar de hoje? Quem se acha que vai fazer a diferença no jogão, hein? De logo mais, hein? Hoje, final da Copa do Mundo. Quem leva a taça? Quem levanta a taça? Espanha ou Argentina? Comenta aí, fique à vontade pra curtir muita música boa também. Tem muito mais músicas aqui na Clube. 24 horas por dia pra você. Só as melhores, hein? Mais uma chegando aí, ó.
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0: da nossa perguntinha sobre o jogão de hoje. Final Copa do Mundo, FIFA 2026. Comenta aí, ouvinte clube.
1: Olha, respondendo a enquete, eu acho que quem leva melhor dessa Copa hoje é a Argentina, é o Messi.
0: Já tá 1-1,
1: mesmo
0: viu?
1: Torcendo pra Espanha ganhar essa Copa, certo. Mas os caras da Argentina estão com tudo, hein? Verdade. Aqui é a Magda Vieira, fala aqui da Santa Maria.
0: Certo.
1: Um ótimo domingo pra todo mundo. E claro, tá na clube, tá bom demais.
0: Oba, obrigado Magda pela sua participação, pelo seu comentário aqui no Som da Clube. Grava o seu áudio também, tá? Saudade dela, né? Cantava demais.

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0: boa pra você, direitos iguais, Simone Mendes.
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0: 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Danilo Rodrigues Santana, Samambaia. Final do fone 3031. 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
0: É isso aí, música boa pra você o tempo todo aqui na sua clube. Você anota aí o nome da música, o nome de quem canta, a data também. E tem sequência às 9 da manhã, 1 da tarde e às 7 da noite. Valendo R$5.000, hein? Boa sorte pra você. Participe aí, 619-9575-0118. Responda a nossa perguntinha de hoje também sobre o jogão de logo mais. Final da Copa do Mundo. Hoje, quem levanta a taça, hein? Espanha ou Argentina? Quem vai ser o grande destaque? Lamine Yamal ou Messi? E aí? Quem você acha que vai se dar bem hoje? Qual o seu placar? Qual o seu palpite? E a senha aqui do Bobeou Dançou pra você participar é a seguinte: tá na clube, tá bom demais. A senha é tá na clube, tá bom demais. Você escolhe o presente. É Fryer. Já já, hein, pra você. Ou é Fryer, opção 1, ou caixa de som Bluetooth Aiva. E aí, vai querer a fritadeira elétrica sem óleo ou a caixa de som Bluetooth Aiva? A senha é tá na clube, tá bom demais. Atenda falando isso aí, viu? Boa sorte pra você. Gustavo Lima chegando. Abre o portão que eu cheguei.

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1: Que vai prédio, né?

0: Boa, tá aí a música Dona no seu Domingo da Clube.
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0: Já já você atende falando, tá na Clube, tá bom demais. É a senha pra você participar do Bobeou Dançou. Opção 1 de presente, air fryer, fritadeira elétrica sem óleo. 2, caixa de som Bluetooth Aiva. E aí, presente 1 ou presente 2? Você que decide. Grava o seu áudio também. Quem fala?
2: Sou a Rosilene de Santo André, São Paulo.
0: Legal, bem-vinda.
2: E eu acho que, infelizmente, quem vai levar a taça é a Argentina.
0: Eita.
2: Vou torcer bastante pra Espanha, mas...
0: Certo.
2: Infelizmente, eu acho que vai ser ela.
0: Ah, é?
2: Beijos, tá na Clube, tá bom demais.
0: Obrigado, Rosilene, pela sua participação e opinião aqui no Som da Clube. Grava o seu áudio também, comentando aí. Qual será o placar de hoje, hein? Quem vai se destacar? Quem vai levantar a taça de campeão do mundo hoje, hein?

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0: Admita.
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0: Anota aí, o nome da música é o nome de quem canta. Tem 5 mil reais de presente pra você. A Clube realiza todas as suas vontades, né? Bom demais! Daqui a pouquinho você atende falando a senha. E a senha é: tá na Clube, tá bom demais. Tem fritadeira elétrica sem óleo. Opção 1 de presente. Opção 2, caixa de som Bluetooth Aiva. E aí, presente 1 ou presente 2? Você escolhe o presente, o prêmio aqui na Clube. Comenta sobre a nossa enquete também. Francimar, Taguatinga Norte, bem-vinda!
1: E hoje a minha torcida vai para Espanha.
0: Espanha.
1: É uma equipe que luta, corre atrás, faz a diferença e mostra pro que veio fazer aqui na Copa, né?
0: Uhum.
1: E assim, não que a Argentina não faça, a Argentina também
0: Sim,
1: é uma
0: também
1: boa equipe, mas hoje a luz vai brilhar pra Espanha.
0: É
1: isso aí, aqui é Clube, tá na Clube, tá bom demais, beijo!
0: Valeu, obrigado pela sua opinião e participação. Faça a mesma coisa, tá? Grava o seu áudio também pra opinar sobre o jogo de hoje, o placar, quem vai levantar a taça aí do mundo. Cristiano Araújo chegando aqui na Clube!

0: Edson e Romário e Zé Neto e Cristiano. 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
2: Fica de não namora.
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0: boa, só as melhores pra você. E atenção, tá na hora.
1: Agora tem Mobio. Dançou.
0: Atenda falando a senha, atenção, atenção, fique atento, tá? Você que se cadastrou aí, atenta.
2: Tá na clube, tá bom demais.
0: Ganhou! Se deu bem, Gabriel, tudo bom, rapaz?
2: Tudo jóia!
0: Bem-vindo, qual presente você quer? A airfryer ou a caixa de som Bluetooth Aiva?
2: Airfryer,
0: fritadeira elétrica sem óleo. Se deu bem, Gabriel, aqui na clube. Quer mandar seu alô, seu beijo, manda aí, vai.
2: Um beijo e um alô pra minha mulher e minha filha, amados.
0: Combinado, tá na clube.
2: Tá bom demais.
0: Aí sim, ouvinte clube sempre ganhando presente, fica aí.
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2 minutos, muito bom dia pra você, satisfação enorme, eu sou o Drayton Gabuardi, com você agora nosso, meu, nosso, seu clube do mate até o meio-dia. Muito bom dia pra você de Chapecó, muito bom dia pra você da região, pra você de Chapecó, pra você que tá nos bairros da cidade, pra você que tá nas comunidades do nosso interiorzão, pra você dos municípios vizinhos, alô pessoal de Xaxim, alô Cordilheira Alta, alô pro pessoal também de Coronel Freitas, aqui pro outro lado do morro, é o pessoal de Arvoredo, Ceará, Chavantina. Todo mundo ligadinho na Clube FM, 3361-3150, o nosso WhatsApp já está liberado pra você participar comigo. Manda pra cá sua mensagem de texto, manda pra cá sua mensagem de áudio, faça a sua participação, manda aquela foto, sabe? Aquela foto, se você já cevou o teu mate, já tá tomando teu chimarrão, manda aquela fotinha aqui, manda o seu nome, manda de onde você está ouvindo a Clube FM nesta manhã de domingão. Hoje é 19 de julho de 2026, temperatura neste momento, faz calor, hein? Faz calor e vento de abaloque, é 24 graus a temperatura. Oi, já bom dia já aqui pro Carlos Ziles. É, o Carlos tá falando, né, rapaz, você, eu concordo contigo, cara, 5 e pouco da manhã, hoje já tinha aquele buzinaço dos caminhoneiros, né, acho que é a festa de São Francisco, é de São Cristóvão, né, se eu não tô enganado, acho que é isso, lá na comunidade de São Cristóvão tem festa hoje pela parte da manhã. E você participando aqui comigo aqui, ó, dá o seu palpite, hoje também é dia de final de Copa do Mundo, rapaz, Espanha e Argentina, me conta aí, pra quem você vai torcer nessa tarde aí, Espanha ou Argentina, quem será o campeão da Copa do Mundo 2026? 3361-3150 é o nosso WhatsApp, manda pra cá sua mensagem, peça a sua música também, porque eu fico muito feliz em atender o seu pedido, tá bom? Pra começar aqui tá chegando Alberto de Carvalho, é a velha Timbuiava. Tá na clube, tá bom demais.

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0: Tá aí, Clube FM 104.5, muito bom dia pra você, 10 horas e 14 minutos. Muito bom dia pra você que tá ligado com a gente através das ondas da 104.5, pra você que acompanha também a Clube FM através dos aplicativos, pelos streamings, pelos aplicativos, pelo site, pela Alexa. ...24 graus a temperatura em Chapecó nesta manhã, e aí eu quero a sua participação, 3361-3150, o nosso WhatsApp, você faz a sua participação aqui com a gente.
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0: É o Clube do Mate, o meu, seu, nosso, até o meio-dia, até as 12 horas deste domingão, 19 de julho. De 2026, deixa eu mandar um grande abraço aqui pro meu parceiro aqui, o Cristiano Dalla Corte lá de Xaxim, valeu Cristiano, ele tá falando que a Argentina hoje é 1-0, rapaz, que é isso, hein? É, tá certo, então mandou a foto do mate, do chimarrão, tá na peleia, né? Tá trabalhando, coisa boa assim como eu também, né? Coisa boa, Cristiano, um abraço pra você, satisfação em conversar contigo mais uma vez, né? Depois de algum tempo, né Cristiano? Satisfação enorme, tá bom? Um grande abraço pra você. E para você que não participou ainda, 3361-3150, você pode mandar para cá a sua mensagem de texto, a sua mensagem de áudio, fazer a sua participação, mandar aquela foto do teu chimarrão, do teu mate, para você que já tá queimando aquela lenha, já tá fazendo aquela carne, né, coisa boa. Pode participar aí, 3361-3150, você pode também dar o seu palpite, até porque hoje tem final de Copa do Mundo, tem Argentina e Espanha, Espanha e Argentina, que hora aqui? Às 4 da tarde, né? Eita, às 16 horas você acompanha, né? Com certeza, que delícia, coisa boa, domingão à tarde, calor, vento que só, né? Quase nada de vento esse final de semana também, coisa boa. E final de Copa do Mundo, né? O nosso parceiro aqui da clube, o Vinão, ele torce pra Argentina também, né? Fã do Messi, que é isso, rapaz. Eu vou torcer hoje pra Espanha ganhar. Vou torcer pra Espanha ganhar, porque daí fica bicampeão só, né? Fica mais longe do Brasil. Se a Argentina ganhar, é tetra, né? Aí já complica um pouco a situação do nosso Brasil também. Mas chega de papo, vamos de música, porque é o que o povo gosta e é o que eu gosto também. Tá chegando os Monarcas. E hoje é domingão, né? Hoje é dia de festança. 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

Bom dia, pessoal. 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

0: É o melhor da música gaúcha na ativista pra você.
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0: Com certeza as melhores músicas gaúchas pra você, gaúcha nativista, pra você curtir aqui na 104.5, a rádio oficial da música boa, Clube FM Chapecó, Santa Catarina. Deixa eu mandar um grande abraço aqui, ó. Nossa, hein, rapaz? Muito obrigado pela companhia, o Augusto, lá de Curitiba, no Paraná. Tá ouvindo a gente? Claro, gaúcho da fronteira, a gente toca com certeza, tá? Uma ótima manhã pra você e pra toda a sua família. Alô pra você dos estados vizinhos que acompanham a gente através do rádio, também através das plataformas digitais, né? Pra você do sudoeste do Paraná, pra você do norte do Rio Grande do Sul, pra você dos demais estados do nosso Brasil que acompanham a Clube FM Chapecó. Uma ótima manhã pra você. Vamos dar uma olhadinha na temperatura aqui, ó, 24 graus. E essa semana tem previsão de chuva, né? Tem previsão de chuva aí pra começar amanhã. E aí terça, quarta e quinta, rapaz, o céu, quanta chuva pela frente, né? Depois uns dias quentes, a chuva volta também. E a Copa do Mundo, rapaz, tem final de Copa do Mundo, hein? Tem final de Copa do Mundo hoje, tem Espanha e Argentina. E ontem a Inglaterra venceu a França por 6-4. Eu digo que é um jogo que ninguém queria estar aí, mas também ninguém queria perder a terceira colocação, né? Jogão aí com muito, são 10 gols na partida, 6-4 para a Inglaterra. E hoje tem Argentina e França, e você pode participar aqui, Argentina e Espanha. Você pode participar aqui no 3361-3150, o nosso WhatsApp, com mensagem de texto, com mensagem de áudio. Manda aquela foto pra mim assim, ó, do que você está fazendo, tá tomando teu chimarrão, tá assando a carne. O que tá fazendo aí? Tá com a família reunida? Hoje é dia de festança, hoje é domingão. Me conta, conta aí, 3361-3150. E claro que você pode também fazer o seu pedido musical, com certeza, né? Com certeza! Peça aí, assim como o Augusto fez, tá chegando o Gaúcho da Fronteira. É, na Cambuca da Maruca. 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

0: ¿vale? ¿Ah?
1: Cosa? Tô escutando, hein? Top!

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1: É o meu, o seu, o nosso Clube do Mate até o meio-dia pra você com os melhores da música gaúchesca e também nativista. 3361-3150, o nosso WhatsApp sempre liberado pra você participar com a gente, assim como fez aqui o nosso parceiro aqui. Deixa eu ver o nomezinho aqui, é o Luciano Magalhães, grande Luciano. O Luciano, do fundo da grota é proibido tocar aqui, rapaz. Essa eu não vou poder tocar, né? Brincadeira, né? Brincadeira. Essa aí não pode faltar no domingão de manhã, né? No fundo da grota, com certeza, a gente roda pra você também, né? Grande Fabrício Moraes. Fabrício é parceiro, né? Ele do bairro Santo Antônio. Tá aí com a sua mãe, a Mari, também pro seu padrasto, o Pedro. É o pessoal ligadinho no Clube do Mate, na Clube FM Chapecó. Valeu, obrigado pela companhia. Com certeza, a gente roda assim. César Oliveira e Rogério Melo, com certeza, pra você, né? Você é ouvinte desde Xaxim, né? Com certeza, claro que sim. Valeu, obrigado pela companhia, pelo carinho de sempre. Fabrício, um grande abraço pra você e toda a sua família também, tá? Pra você que não participou ainda, 3361-3150, o nosso WhatsApp está liberado, você pode fazer a sua participação por mensagem de texto. Se você quiser mandar um áudio aqui pra mim, pode mandar, tá? Meu nome é Drayton, é bem tranquilo, rapaz, é super fácil, né? Drayton é sensacional, brincadeira, né? Tá certo, mas bem tranquilo, fica do jeito que você falar o meu nome também, tá certo. Pode mandar o áudio pra cá que eu não fico triste não, tá? Eu quero a sua participação no nosso WhatsApp aqui, você pode fazer o seu pedido musical também, me ajudar a fazer a melhor programação do seu domingo de manhã, com certeza, né? Com certeza, com certeza.
2: E a música, homem? Esqueceu que tem que rodar música? Os ouvintes estão esperando, homem.
1: Carme, já vamos tocar música. Vamos deixar abraçar os nossos ouvintes primeiro, depois a gente toca a música, senão o ouvinte se fica sem abraço, né? Aí é complicado, rapaz. 24 graus a temperatura em Chapecó, capital do oeste de Santa Catarina. Uma ótima manhã pra você que tá ouvindo a Clube FM 104.5 e também pelas plataformas digitais. Você pode também colocar o seu palpite aqui pra mim. Ó, hoje tem Espanha e Argentina, final da Copa do Mundo. Você pode também palpitar aqui comigo, com certeza, tá? Então, já que o ouvinte quer música, com certeza a gente roda. Tá chegando, é ele mesmo, né? Só com essa introdução aqui, rapaz.

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1: É o melhor da música gaúcha, nativista pra você até o meio-dia. Nosso Clube do Mate, agora 10 horas e 51 minutos. E você pode participar, 3361-3150, o nosso WhatsApp sempre liberado pra você participar, tá? Pra você que tá ouvindo a gente através do seu radinho, do bom e velho radinho, 104.5, pra você também que ouve a gente através das plataformas digitais, aplicativos, o site da Clube e também pela Alexa. O pessoal tá mandando mensagem pra cá, né? Manda sim você também, 3361-3150, peça a sua música, faça a satisfação, faça a melhor programação aqui comigo, tá? E você pode também dar aquele palpite malandro, né? Espanha e Argentina, hoje tem final da Copa do Mundo, você pode também dar aquele palpite. O que que você acha, hein? Vai dar Los Hermanos Argentinos ou vai dar Espanha, rapaz? É Copa do Mundo, hein? É final da Copa do Mundo 2026. 25 graus a temperatura em Chapecó nesta manhã de domingo. E vai esquentar, né? Vai subir até os seus 27, 26, 27 graus ainda nessa tarde de domingo. E aí depois, no decorrer da semana, vai ter chuva, né? Vai ter chuva, mas aí a questão de temperatura vai cair para 18. E a mínima é 18, deixa eu ver aqui, 18, 18, 17. E aí não vai esfriar tanto não, né? Não vai esfriar tanto não. 10 horas e 53 minutos, vamos mais de música para colocando um ponto final na nossa primeira hora do Clube do Mate. Enquanto isso, você pode participar aqui, tá? 3361-3110 e você pode me ajudar a fazer a melhor programação do seu rádio para a nossa segunda hora do Clube do Mate. Tá chegando os Serranos!

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5: Sem sombra de dúvidas, as melhores músicas gaúchas pra você no nosso Clube do Mate até o meio-dia, hein? Nossa última horinha por aqui, Clube do Mate até o meio-dia, e eu quero a sua participação. 3361-3150 é o nosso WhatsApp, você pode fazer a sua participação por

Norte, Nordeste do Rio Grande do Sul, para você nos outros estados brasileiros através dos aplicativos, né? Pessoal aqui da Redondeza através da 104.5, bom e velho radinho, e para você que ouve também através das plataformas digitais, aplicativos, o site da Clube, também pela Alexa. Coisa boa, né? Coisa boa. Até o meio-dia, o Clube do Mate, o melhor da música gaúchesca e nativista, pra você curtir, pra fazer a sua manhã de domingo muito mais feliz. Participe aqui, 3361-3150, 25 graus é a temperatura em Chapecó. E hoje tem Copa do Mundo, né? Hoje tem a grande finaleira da Copa do Mundo, tem Espanha e Argentina. E se você quiser aí arriscar o seu palpite, também fica à vontade, tá? Com certeza, fica à vontade aí pra arriscar o seu palpite também. Pra você que vai torcer pra Argentina, pra você que vai torcer pra Espanha. Ou para você que somente quer pedir uma música, então manda aqui 3361-3150 no nosso WhatsApp e eu tenho alegria em atender o seu pedido. Para a gente dar sequência... É, rapaz. Tu conhece os Cambichos ou não? 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

0: É chimarrão e água de coco, né, rapaz? Que é isso, pra nós aqui é chimarrão, que água de coco. Tá calor, né? Seria bom agora uma água de coco pra dar aquela refrescada.
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0: Malaicema, bom demais. Pra nós é chimarrão, rapaz. Faça 30 graus, faça 5 graus, pra nós é só o nosso mate amargo, né? Coisa boa. 11 horas e 14 minutos, bom dia pra você, bom dia Chapecó, bom dia região do oeste de Santa Catarina, pra você também do litoral, do meio oeste, rapaz, todo mundo, né? Todo mundo ligado na Clube FM 104.5 Chapecó, Santa Catarina, através do bom e velho radinho e também através das plataformas digitais, né? Pelo site, pelos aplicativos, também pela Alexa. É, rapaz, tem muita gente ouvindo a gente através das plataformas digitais, né? Deixa eu mandar um grande abraço aqui, ó, pra você que não participou ainda, 3361-3150, você pode fazer a sua participação, você pode mandar a sua mensagem de texto, sua mensagem de áudio, fazer o seu pedido musical, lembrando, né, até meio-dia o melhor da música gaúchesca e nativista pra você. Opa, bom dia, tchê, bom dia, o Marco Damasceno, do Cristo Rei, grande Marco. Toca pra nós aí a campeã do segundo Balseiros da Canção, Chapecó. Sonho Balseiro. Dedico a todos os confrades da Confraria Musiqueira. Um bom domingo grande. Marco, com certeza a gente roda pra você, tá? Com certeza sim, aqui, ó, com os Balseiros da Canção Nativa. Sonho Balseiro já já é a próxima pra você, tá? Enquanto isso, eu falo pra você que, ó, 25 graus a temperatura, hein? Que é isso, rapaz? 3361-3150, o nosso WhatsApp, você pode participar, pedir a sua música, mandar aquela foto do seu chimarrão, mandar aquela foto da sua churrasqueira, né? Ou do seu fogão, você que tá fazendo aquela comida de panela hoje no domingo, também pode, né? Também pode, vai ser o meu almoço hoje também, com certeza, né? Sem sombra de dúvidas. Mas chega de papo, né? Chega de papo, 11h15, a gente gosta de música, tá chegando Sonho Balseiro.

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1: É o seu domingo muito mais feliz com a cara do Rio Grande. É o Clube do Mate para você até o meio-dia, 11 horas e 27 minutos. Faz calor, 26 graus já, hein? 26 graus em Chapecó, capital do oeste de Santa Catarina. É o pessoal que ouvi através das plataformas digitais, né? Coisa boa, obrigado pela companhia, pela sintonia, um forte abraço pra você. E pra você também que tá no bom e velho radinho, com certeza, né? Ô, Duílio, tá ouvindo? Fala, Duílio! Grande abraço pra você, Duílio. Daqui a pouco capaz de mandar um áudio aí, né, Duílio? Gigante abraço pra você, vai vir com uma piada boa hoje, né, Duílio? Aproveita, hein, daqui a pouco eu vou rodar, se você mandar. Até 11h40, se você não mandar, eu não vou rodar, não. Fica tranquilo, tá? Copa do Mundo 2026, hoje tem Espanha e Argentina. E aí, qual que é o seu palpite? Manda pra mim, 3361-3150, fica à vontade, tá? Fica à vontade. Deixa eu já antecipar pra você que no próximo domingo, dia 26, já te convido, tá? 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Fica tranquilo, rapaz, fica tranquilo, é domingão. Domingão é dia de ficar com a família, de curtir as pessoas que a gente gosta, de assar aquela carne, aquela pecuária. Coisa boa, né? Coisa boa. 11h28 e por aqui a gente vai dando sequência no nosso programa musical. Enquanto isso, você pode mandar pra cá 3361-3150, tá chegando Jorge Guedes.

0: música é linda demais, hein? Essa música é linda demais, Oswaldir e Carlos Magrão, Pilares. Essa música é sensacional, gente. Uma das melhores músicas gaúchas nativistas do Rio Grande do Sul. Na minha opinião, né? A minha opinião é, com certeza.
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0: É o meu, seu, nosso Clube do Mate até o meio-dia, agora 11 horas e 42 minutos. E o pessoal tá tudo meio quieto hoje, né? Eita, o pessoal tá sintonizado, mas tão tímido hoje pra mandar mensagem, rapaz. Tão tímido. Grande abraço, Jorge. Valeu, obrigado pela companhia, pela sintonia. Quem mais tá com a gente aqui também? Deixa eu mandar um alô aqui. Oi, bom dia pra Maria. Maria Vitória. Valeu, Maria. Obrigado pela companhia, pela sintonia. Quem mais? Alô, Gabriel. Grande, Gabriel. Obrigado pela companhia. Um forte abraço pra você. Um bom domingo também pra ti, tá? Obrigado pela companhia, pela sintonia. Um forte abração. Domingão, 19 de julho de 2026. E já que o povo tá quieto, a gente vai tocar música, né? Eu sei que o povo gosta de música. Mas se você quiser dar tempo ainda, em 3361-3150, você manda pra cá sua mensagem de texto, sua mensagem de áudio. É, me fazendo companhia. Claro, eu sei que você está aí. Eu sei que você está aí com o rádio ligado. Só que você tá com vergonha, né? Tá tímido de mandar mensagem pra cá. Fica tranquilo, tá? Eu te perdoo, tá tudo certinho. No próximo domingo, você participa mais com a gente, tá bom? Vamos de mais música, tá chegando o João de Almeida Neto. São os últimos 20 minutos do nosso Clube do Mate deste domingão.

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1: Muito bem, gente boa. Fechando o nosso Clube do Mate desse domingão, né? Dia 19 de julho de 2026. Agora são 11 horas mais 51 minutos. Agradeço a você que ficou comigo desde as 10 horas da manhã. Para você que tá com o rádio ligado desde manhã cedo, né? Desde a manhã cedita até agora aqui com a gente no nosso Clube do Mate. É, gente boa. Agradeço mais uma vez. Né? A gente se encontra no próximo domingo, dia 26, às 10 horas, com o nosso Clube do Mate. Para você, com certeza, tá? Eu quero deixar uma mensagem para você aqui, ó. Ponteiro marca quase meio-dia já do nosso relógio, né? E o nosso encontro de domingo vai ficando por aqui, mas a sintonia sempre continua. E que o restante do seu domingo seja de mesa farta, sorrisos em família e também de muita paz. Aproveite cada minuto do seu descanso, recarregue as suas energias e lembre-se que amanhã é uma nova chance de recomeçar. Fiquem com Deus, um grande abraço. E a gente se encontra no próximo domingão, a partir das 10 horas da manhã, com o nosso Clube do Mate. Pra finalizar, vou deixar mais uma aqui, tá? Ó, Oswaldir e Carlos Magrão. Essa música também é sensacional, tá? Deus é assim. Um grande abraço pra você. Um beijo no seu coração. Até o próximo domingo, às 10 horas da manhã. Valeu!

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delas, nossas afiliadas, trazendo também as mais pedidas, ok? Bacana, tem presente pra você? Claro que tem. Olha só, tem uma camisa oficial do seu time, presente clube. E detalhe, tem o nosso bate-papo, a nossa pergunta, que é o seguinte: domingo, o que, que você mais gosta de fazer? Dar uma corridinha, assistir um futebol, jogar um futebol, fazer churrasquinho, passear, né? Ficar de boa na lagoa, como se diz, suave na nave, conta pra clube. 61995750118. E a gente começa bem, trazendo uma das mais pedidas no playlist da clube. Menos é mais, e Natanzinho, ó, pela última

0: rádio oficial da música boa, Harry Styles, As It Was, uma das mais pedidas durante toda a semana por você aqui na Clube Coisa Boa. E você sabe que por aqui, ó,
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0: É bom demais saber que você tá por aqui. Fique à vontade. Tá chegando agora? Bacana, olha, tamo com as mais pedidas da semana e vamos dar um giro pelas nossas afiliadas. É isso aí, vamos conferir. Oi,
2: Quinhos, tudo bom demais?
0: Tudo.
2: Por aqui, Vitor da Clube FM Buritis, Minas Gerais, 91.9. E a música mais pedida por aqui na última semana foi com Henrique Juliano, Última Saudade. Toca essa pra nós, Marquinhos, porque tá na Clube, tá bom demais.
0: Valeu, Vitor, abraço pra você e toda aí, Buritis.

0: Smith, Stargazing, uma das mais pedidas durante toda essa semana aqui na Clube. Você sabe que por aqui, ó. Pois é, traz as melhores da semana, tem presente pra você, tem a sua participação direta no nosso bate-papo, nosso enquete. E é claro que a Clube faz mais ainda as suas vontades, sabe por quê? Porque ela pode te dar R$5.000, é, para você realizar todos os seus sonhos e vontades. Tem sequência Clube às 9 da manhã, tem também 1 da tarde, fica a dica, e 7 da noite. Escolha um desses horários, anote todas as músicas e envie pra gente pra participar. Ganhar R$5.000 ouvindo música boa só tem aqui na Clube, claro. E tem também presente da hora, que é a nossa perguntinha: o que você mais gosta de fazer num domingo? É jogar bola? É ver televisão, filme, né? Maratonar séries e filmes? Conta pra Clube. Oi, com quem tô falando?
1: Paulo Gustavo de Águas Lindas.
0: Tudo bom, Paulo?
1: Respondendo a pergunta aí. Domingão, eu prefiro ficar em casa, entendi, fazer aquele churrasquinho.
0: Ó, isso é bom.
1: Abrir umas latinhas. E curtir o dia de boa, porque tá, segunda-feira é aquilo, né? Correria tudo de novo.
0: É, começa tudo de novo.
1: Mas tá na Clube, tá bom demais. Valeu, galera. Me coloca nas promoções aí, hein?
0: Fica tranquilo, Paulo. Já tá nas promoções, sim. A gente continua com música boa. Mais uma muito pedida, Luan Santana e Léo Foguete na Clube.

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0: Guilherme Vanzona pra Kiara nas mais pedidas da semana aqui na Clube. Quando te perguntam qual é a música que toca, rádio que toca as melhores músicas pra você e te dá mais presente, o que que você responde?
1: É Clube!
0: Eu sabia disso! Vamos em frente, aqui sempre tem música boa pra você, sempre tem também um giro pelas nossas afiliadas pra conferir as mais pedidas e vamos dar um pulinho lá no norte agora, oi!
2: Fala Marquinhos!
0: Tudo bom?
2: É isso aí, ó, estamos aqui ligados na Clube FM Brasil e aqui em Paraná não é diferente. E olha só, os nossos ouvintes já escolheram a música da semana, isso mesmo, toca aí pra gente, Wesley Safadão. Displicente. Alô Rondônia, alô Brasil, é o norte todo sintonizado na melhor, na Clube FM, porque você sabe, né? Tá na Clube, tá bom demais.
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0: encerrando o desfile das mais pedidas da semana, Cleiton e Romário na clube. Opa, cadê eu? Na clube, claro, ganhando presente.
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0: E ela saiu de presente para Larissa Ferreira de Moraes, de Planaltina. Final de telefone 5179. Larissa, camisa linda, manto sagrado do seu time, você desfila à vontade, coisa boa, hein?
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0: Pois é, uma super e boa tarde, Clube, pra você. Isso, a partir de agora são 5 mil reais pra você anotar todas as músicas. Quem canta, o nome da música, enviar com seus dados para o nosso WhatsApp, que é o 61995750118, tá bom? Enquanto isso, claro que tem um presente da hora pra você. Duas vagas para o Encontro Marcado Clube com Zeneto e Cristiano. Garanta já também sua vaga, tá? Participe e manda logo pro Zap. E enquanto isso, a nossa pergunta continua valendo: o que você mais gosta de fazer no dia de domingo? É passear, fazer churrasquinho, jogar bola, fazer uma corridinha com... ou não fazer nada também, né? Conta pra Clube. Enquanto isso, anote a primeira música da sequência. Vamos dar um pulinho em 2005? Pois é. Ela foi trilha internacional da novela Páginas da Vida, foi o tema da Nanda, interpretada pela atriz Fernanda Vasconcelos. A música One Last Cry. E quem canta é Marina Elali. Tá anotando? Boa sorte pra você, uma ótima tarde, um ótimo domingo, porque tá na Clube, tá bom demais.

0: Clube é a Rádio Oficial da Música Boa. Matheus Vargas, Kleber e Cauã, Desocupa, mais uma pra você anotar pra sua
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0: Isso, são 5 mil reais. É coisa boa, dá pra fazer muita coisa, né? Pagar conta, comprar presentinhos, viajar também dá. Não uma viagem longa, mas dá pra fazer uma viagem bem gostosa, tá? Pode parar, lógico que dá. Enquanto isso, claro que a gente lembra também que presente da hora são duas vagas para o encontro marcado que vai entrar pra história Zeneto e Cristiano ao vivo. Um show exclusivo, como você nunca viu. É pra se inscrever, é muito fácil, viu? Mande agora sua mensagem e tal, quero participar, participe também da nossa resposta, da nossa enquete, com seu nome e telefone. Depois é só torcer. Você pode ser um dos convidados para viver esse momento inesquecível, exclusivo, no Auditório Clube, com Zeneto e Cristiano. Claro, é mais uma promoção exclusiva da número 1 do Brasil, Clube. Enquanto isso, a Clube também, então, quer saber o que você mais gosta de fazer num domingo? Maria de Castro, conta pra Clube, conta.
2: Olha, o que eu gosto mais de fazer num domingo é fazer e comer uma comidinha gostosa.
0: Isso é bom demais.
2: E pegar um cineminha. Opa. Aqui é Clube, tá na Clube, tá bom demais. Beijos.
0: Beijo pra você também, um ótimo domingo. Vai dar tempo de pegar um cineminha hoje? Tomara, hein? Clube Jorge Matheus. Não.

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0: aí, sempre as melhores músicas pra você, tá anotando? Luan Santana, Olho Marrom, anotou mais uma pra sua... Pra sua conta da sequência, claro, não pode falhar nenhuma. Nome da música, nome de quem canta, e no final da hora, você já sabe, manda com seus dados completos para o nosso WhatsApp, que é o 61995750118, tá bom? Enquanto isso, a Clube continua querendo saber o que você mais gosta de fazer. Num dia de domingo, Jessé, conta pra Clube.
1: Dia de domingo é aquele dia de ficar tranquilo, descansando.
0: Sei.
1: Jogando aquele joguinho de boa no computador e aproveitar o resto da semana.
0: É bom, né? É bom.
1: Me coloca nas promoções aí, hein? Tá na Clube, tá bom demais.
0: Valeu, Jessé, aproveita bastante. Já tá nas promoções, tá? Fique ligado.

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1: Anota essa aí também pra Sequência Clube, hein, Júnior e César, cheiro de culpado.
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1: Pois é, vai anotando todas as músicas, no final do horário, passa a lista completa aqui pro WhatsApp da Clube. Combinado assim? Bacana. Continue também seguindo a Clube no Instagram, @ClubeFMBrasil, para você ficar sabendo de tudo que rola. Tem notícia dos famosos, emprego, concursos, promoções, @ClubeFMBrasil no Instagram. Tem também lá no nosso site, clube.fm, tá certo? Abraço a vocês, todas as afiliadas que estão curtindo a gente aí, conferindo as mais pedidas, conferindo a Sequência Clube e, é claro, muitos presentes. Também alô para você que tá na Sky, Alexa, também no nosso aplicativo. Bom, então, a Clube quer saber o seguinte... Dia de domingo, domingão, o que você mais gosta de fazer? Tem gente que gosta de passear, ver futebol, jogar videogame, maratonar a série, fazer churrasco. O que que você mais gosta de fazer num domingão? Conta.
3: E domingão, eu estou em casa curtindo a clube. Olha, olha, o que eu mais gosto de fazer no domingo é que eu estou fazendo... No momento, tomando aquela geladinha. Eita. Hoje tá propício, deu uma esquentadinha aqui no sul de Minas.
1: Olha.
3: Então tô tomando uma geladinha e, claro, curtindo a clube, né?
1: Tá
3: na clube, tá bom demais, Grazi de Alfenas.
1: Tudo de bom, Grazi. Um ótimo finalzinho de domingo. Se bem que tá no meio ainda, né? 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

0: Arena Clube, sempre as melhores. Matheus e Cauã, Basiquinho, fechando a sequência Clube. Agora que você já tem todas as músicas, já pode enviar pro nosso WhatsApp, hein? Boa sorte.
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0: Pois é, são duas vagas para o Encontro Marcado Clube com Zé Neto e Cristiano, que saiu de presente, sabe pra quem? João Vitor Mota Félix. Aê, João, lá do Paraná, final de telefone 8962. João, já garantiu a sua vaga, ainda pode levar alguém especial para assistir esse show único, exclusivo, no auditório da Clube, coisa boa.
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0: Pois é, dois super hits que você vai escolher. É claro que tem presente pra você, pra participar. Tem um kit super frango e boa, delicioso. Show demais da bola!
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0: Música de número 1, Henrique e Juliano. Arranhão.

0: Dia número 2, Adele, Set Fire to the Rain.
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0: Pois é, o WhatsApp já tá liberado, tá? É o 61995750118. Escolha a sua preferida.
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0: E a Clube sempre quer saber de você, tipo assim, dia de domingo, o que que você gosta de fazer? Conta pra Clube, a Clube quer saber. E aí sim, você pode participar pelo 619-9575-0118. E eu falo direto agora com a Kátia. Oi, Kátia.
2: Aqui é a Kátia de Brasândia. Olha, respondendo a perguntinha aí. Olha, no domingão eu costumo ir jogar uma bolinha, um vôlei.
0: Olha, legal.
2: Futevôlei com meus filhos, sobrinhos. Gosto de aproveitar o dia me divertindo. Tá na Clube, tá bom demais.
0: Tudo de bom pra você, Kátia, porque tá na Clube. Tá bom demais. Sabrina Carpenter.

0: 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Daqui a pouco tem o delicioso Beat Super Frango aqui na Clube.
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0: Clube, a rádio oficial da música boa, Gustavo Lima, Luiz Fonsi e Vagabundo. Uma ótima tarde pra você e tá todo mundo se ligando por aqui na Clube. Olha, no Recanto das Emas tem Jean, Marisa e Renata. A Suelen, o Luê, a Patrícia estão em Natal, o São Sebastião, Lorena, Maurício e Natan. E Jaboticabal, Carla, Diego e Gabriel. Onde é que você tá ouvindo a Clube? Conta, conta!
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6: E tem gente pra participar com a gente, Lucirene. Oi, tudo
11: boa
6: bem?
11: Boa tarde, mas tudo bem, melhor agora.
6: Ó, tá falando da onde, querida?
11: Eu tô falando da Samambaia Norte.
6: Tá certo, descansando depois do almoço?
11: Descansando depois do almoço e curtindo a clube.
6: Tá certo, e a clube quer saber o seguinte, ela já sabe qual é a mais votada, mas quer saber se você acertou a mais votada. Conta pra clube qual que você escolheu música número 1, que era dele, Henrique Juliano Arranhão, a número 2, Adele, Set the Fire to the Rain. Conta pra clube.
11: Eu votei na número 1, escolhi a número 1 do Henrique Juliano.
6: Aê, Lucirene! Se deu muito
11: Opa,
6: bem.
11: Levou obrigada, de presente adorei.
6: Esse kit super frango e boa, cheio de coisas boas. Isso aí, vai mandar um alô especial pra quem agora?
11: Ah, eu quero mandar um alô pra Isabelle, minha netinha, que tá aqui curtindo comigo, meu marido Francisco. E pra todos os ouvintes da clube, porque eu amo a clube. Pra Dalila tá também, pra você.
6: Tá certo, então na clube!
11: Tá bom demais!
7: 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Qual é a sua?
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0: só as melhores pra você, super gostoso Domingão. Simone Mendes, Erro Gostoso. E você sabe que aqui, olha,
1: Domingo
0: é pra você ganhar presente, pra você ouvir aquela música que você gosta, participar da nossa enquete e, é claro, ficar sabendo o seguinte: atenção, passageiro de aplicativo e táxi, alô você, tá sabendo que é o seguinte, existe uma frase que pode melhorar qualquer corrida. 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Promoção de carona é mais uma que só tem aqui na Clube, na sua rádio do coração, porque tá na Clube, tá com quinhentão, coisa boa, né? Então, vamos à pergunta de hoje, muito fácil. Domingo é um dia pra fazer o quê? O que você mais gosta de fazer no domingo, Mara?
2: Com certeza, num domingão lindo desse de sol, não pode faltar aquela sinuquinha com os amigos,
0: legal,
2: e tomar aquela gelada. Eita. E torcer pra Argentina, é claro. Aqui é Clube, tá na Clube, tá bom demais.
0: Tá certo, cada um torce por que quer. Tá certo, direitos iguais, tá? Cada um faz o que quer. 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

0: demais, Tears for Fears, recordando Everybody Wants to Rule the World. Coisa boa nesse domingão, uma ótima tarde pra você. A pergunta continua, hein? A clube quer saber o que você mais gosta de fazer no domingo. Ó, tem uma turma, Pedro, Daniel, Rayane, Theo, Luca e Claudinha, que disseram que domingo é bom pra fazer churrasco. O que que você gosta? O que que você acha? Vamos em frente, sempre o melhor pra você, hein?
1: Feliz!
0: Olha, dia 19 de julho, tem gente fazendo aniversário, sim. Pra você que não falou nada, não mandou, gente, resposta aqui pra gente, tudo de bom. Mas olha, Rafael Vieira Ramos em Planaltina tá comemorando mais uma primavera. A Tamara Paiva de Oliveira em Varginha. João Vitor Miranda em Samambaiaçu. E André, aqui o Andrezão da equipe Clube. Parabéns, Andrezão, tudo de bom.
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0: Clube 2h58.
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0: 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Perfeita para reunir a família e a galera sem complicação. E para isso, a Clube também tá batendo papo gostoso com você, que tem tudo a ver com churrasco, claro, se for da sua preferência. Porque a Clube quer saber o que é mais gostoso de se fazer num domingo, né? É passear, é para uma praia, é ler um livro, maratonar série, fazer churrasquinho. Conta pra Clube, conta. Enquanto isso, enquanto você tá pensando e participando pelo 619-9575-0118, a gente vai matar a saudade, combinado? Vamos dar uma chegadinha em 2006, ou melhor, 2004, e recordar o filme As Branquelas, principalmente essa cena aí do Terry Crews, o Latrell Spencer balançando a cabecinha, lembra?

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0: Rádio Oficial da Música Boa, Israel e Rodolfo. Arruma um bom e conta pra clube, ó.
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0: 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E agora, clube, quer saber o que você gosta de fazer no domingo? O que você mais gosta de fazer no domingo? Conta aí, Adriana de Castro.
2: O domingo é bom pra fazer um churrasquinho.
0: É bom mesmo.
2: E comer, claro, uma feijoada também maravilhosa.
0: Também.
2: Pegar um cineminha.
0: Também.
2: Que eu mereço. Com fone de ouvido. Ouvindo a Clube FM.
0: Aí é melhor.
2: Claro. Aqui a Clube tá na Clube, tá bom demais. Um cheiro.
0: Um cheiro pra você, Maria. Quer dizer que você vai pro cinema com fone de ouvido pra ouvir a Clube. Gostei dessa ideia, hein? Porque tá na Clube, tá bom demais, Trey Chapman. Só.

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0: Rádio Oficial da Música Boa, Gustavo Lima, Retrovisor. Uma ótima tarde, um ótimo domingo.
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0: E a gente manda um especial pra turma que tá com a gente sempre, ó, em Braslândia, Paloma, Fabiano e Sérgio. Belo Horizonte tem a Luane, Bruno e Nilson, do Novo Gama, Laiane, Maciel e Rebeca. E em Pinheiro tem Cláudio, Letícia e Viviane. E a Clube continua querendo saber, domingo, você gosta de fazer o quê? Né? Passear, fazer churrasco, comida, alguma comida especial? Gosta de ler um livro, maratonar a série? Gosta de ficar numa boa na Clube? Conta pra Clube, conta!
2: Dia do domingo eu gosto de fazer churrasco.
0: Aí, ó.
2: Churrasco, churrasco. Bom, tomar, né, uma cervejinha.
0: Opa!
2: Eu aqui, Paulo César, Desar de Barretos. Tá na Clube? Tá bom demais!
0: Valeu, Paulo! Churrasquinho é bom demais, né? Num domingo. Cervejinha geladinha também e na Clube melhor ainda.

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0: Luan Santana, Léo Foguete, Dona, mais uma que você gosta com certeza, porque por aqui sempre tudo é gostoso demais, é? Pois é, você ganhando presente, curtindo as melhores músicas, respondendo a enquete. É, o nosso bate-papo que é o seguinte: o que você mais gosta de fazer no domingo? Conta pra clube, Josué.
1: Hoje o domingão é dia de descansar, viu? Tava trabalhando, cheguei agora vou colocar minhas séries em dia,
0: tá,
1: viu?
0: Tá certo.
1: Fica assistindo, né, o que tá atrasado. Me coloca nas promoções aí, hein? Tá na clube, tá bom demais. 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
1: A Clube é sempre as melhores músicas pra você, Xande, Avião, Casal Feliz, encerrando numa boa. Agora tem presente.
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1: Pois é, saiu de presente a churrasqueira elétrica Mondial. Mais prática no dia a dia, com menos fumaça e com aquele gostinho de churrasco de verdade. Perfeita para reunir família e a galera sem complicação. E saiu de presente, sabe para quem? Charlene Barbosa Moreira. Final de telefone 1434 do Jardim Botânico. Se deu bem. Vai fazer churrasquinhos bom demais, Charlene. Tudo de bom, gente. Abraços. Já tá chegando aí meu amigo Cezinha pra ficar com você no Sem Parar. 4 horas de música, nenhum intervalo comercial. Fui!
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5: Muito bem, a partir de agora, por aqui o Cezinha, entre amigos, robô, vivo via satélite para todo o Brasil. Ótimo domingo para você, excelente saber que você tá aí do outro lado. Já estamos todos preparados para curtir e acompanhar todos os detalhes aqui da final da Copa. E falando nisso, o nosso tema de hoje, conta pra gente aí, onde é que você vai assistir, com quem você tá assistindo aí a final da Copa do Mundo FIFA 2026. Conta aí, de repente você pode arriscar até um placar também, beleza? 619-9575-018, inteiramente à sua disposição. Já já capricha naquela gravação, manda seu áudio pro clube, a gente quer saber onde é que você tá passando essa tarde de domingão e com quem também, Alex Warren.
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0: Obrigado, Cristiano. O barulho do foguete. Escuta aí, ó. Escuta aí. Fim de semana. Bom demais! Tema de hoje, conta pra gente com quem e onde você está assistindo a final da Copa do Mundo. E a gente vai passando todos os detalhes pra você também. Manda aí seu áudio caprichado. Libera da sua WhatsApp da sua clube, viu? 619-9575-018. Eu sou inteira à disposição. Fala aí, Juan! Beleza?
1: Cezinha, aqui é Juan falando da Asa Norte. Eu tô passando essa tarde maravilhosa de domingo com a minha esposa, o amor da minha vida. Beijo, Silvia, te amo. E nós vamos curtir o jogo junto. Vamos assistir, mas sem muitas preocupações com quem vai ganhar, né? Porque, afinal de contas, vamos apenas curtir o entretenimento. Tá na clube, tá bom demais.
0: Abraço aí, amigão. Valeu. Manda aí você também o seu áudio caprichado pra gente. Conta aí onde é que você tá passando essa final da Copa do Mundo e com quem também, tá? Inclusive, se quiser arriscar um placar aí pro jogo, manda aí.

0: Você acredita que eu já passei por isso algumas vezes?
1: Todo mundo já passou por essa história.
0: Dessa história.
1: Que vai prédio, né?

0: tudo bem com você?
1: Tudo ótimo.
0: Aqui é José de Planaltina, tô aqui ligadinho na Clube. Cezinha, hoje o jogão vai ser da Espanha, 2-1 em cima da Argentina,
1: eita,
0: hein?
1: Será,
0: cara? Tô acompanhando você aqui pelo rádio, hoje eu tô trabalhando. Deixa

hoje então, São Sebastião, agradecer todo o carinho, toda a audiência, Alisson, Lohane e o Emílio Blumenau com a gente, tamo junto com a Laura, com o Domingos e com o Alexandre, aquele abraço carinhoso, Taguatinga Sul, Bruna, oi Bruninha, como é que você tá, minha linda? Samuel e Leonardo.

0: tá bom demais, 4h40, Matheus e Cauã, Ana Castela, Ilusão de Ótica aqui na sua clube. Bom domingo pra você aqui, viu?
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0: Fim de semana, bom demais na sua clube. Estamos aqui junto com você, o melhor ouvinte do mundo, ouvinte clube. Nessa hora tem cafeteira elétrica. Mande ao clube de presente pra você. Conta pra gente aí quanto é que você acha que vai dar o jogo aí no final da Copa Espanha e Argentina. É a vez dela. Fala, Marisa.
2: Fala, Cezinha. Vai ser 3-2 pra Espanha. Aham. Bora, Espanha.
0: Demais. Beijo. Beijo, beijo. Obrigado, minha querida. Você pode fazer o mesmo e enviar o seu áudio aí pra gente. Ó, quero ouvir sua voz. Me conta onde é que você tá passando esse domingão, com quem você tá vendo o jogo e onde. É, onde é que é? Zé Neto e Cristiano.
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0: Jorge Matheus aqui na Clube agora.
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0: Ô, delícia! Tá na hora de tomar aquele café gostoso agora, viu? Quem vai levar pra casa a super cafeteira, ó, essa é especial. Mundial Clube Dolce Aroma Digital. Pra você tomar aquele cafezinho com muita praticidade, programação e café fresquinho pra toda a família. Toda manhã, você já sabe, né? A todo instante tem aqui, você pode tomar pela manhã, à tarde, enfim, você escolhe. Quem ganhou? Vamos conferir então quem foi? Débora Nascimento Martins, Itapuã, para o telefone 9372, ganhou!
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0: Muito bem, começou mais um Drops Amnésia. Sensacional pra você, bom domingo pra todo mundo. Nessa hora, separamos especialmente pra você a caixa de som. É Bluetooth, aí vai aquela que todo mundo quer levar pra casa. E a Clube separou pra você. 619-9575-018. Continue aí mandando seu áudio caprichado e conta pra gente. É, conta pra gente quanto é que vai dar o jogo Espanha e Argentina. Como é que vai ser o placar? Como é que é que você acha que vai ser? Conta aí pra gente, manda aí seu áudio. E já me conta também onde é que você tá passando essa tarde de domingo. Bora! E aí, começou.
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0: legal, que bacana, fechando aí esse Drops do Amnésia.
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0: O primeiro set, para falar a verdade, o primeiro set aqui do Amnésia. E beleza, pra fechar bem com Baltimore, Tarzan Boy, Hathaway, Rock My Heart, Dr. Album, Let Me Don't Go On e Information Society. What is on my mind pra você aqui no Amnésia Clube. Vou aproveitar pra mandar beijo, pra mandar alô, pra mandar abraço, Recanto das Emas com a gente, Andressa, Helena e a Ana Cláudia, Itapeva, Jadson, Liliane, a Josiane e em Valparaíso, Rayane, Vanderleia e a Rubiele. Alô, Beraba com o Givanildo, Maria e o Adolfo, todo mundo ligadaço aqui na Clube. E você, onde é que você tá ouvindo a Clube? Ô Marisa, conta.
2: Olá, Anastasinha, sabe onde eu tô? Eu tô aqui em casa curtindo a Amnésia. Beijo.

0: Copa daqui de casa mesmo. Tô aqui com a família reunida curtindo, ouvindo a clube e torcendo muito pra Espanha ganhar.
1: É, né?
0: Aqui é clube, tá na clube, tá bom demais.
1: É, pelo Brasil, pelo jeito, hoje o Brasil é a Espanha. Com certeza. Conta pra gente onde é que você tá ouvindo, tá assistindo o jogo, ouvindo a clube, esse jogão aí, Espanha e Argentina, quanto é que vai dar o placar, com quem você está, a gente quer saber de tudo. Aproveita, conta aí pra gente, beleza? Vamos lá, então.

0: Oi, Camille, a Everton e a Yara Altamira com Felipe e Viviane e a Raquel, todo mundo ligadaço aqui na Clube, assim que a gente gosta. WhatsApp já bombando por aqui, manda aí o seu áudio. Oi, Andréia, e aí?
1: Boa tarde, galerinha da Clube, o jogo vai ficar Espanha 2, Argentina 1. Aqui é a Andréia da Finlândia, tá na Clube, tá bom demais, me coloca aí nessa promoção.
0: Esse é o seu placar, portanto, né, minha querida? Bora de música!

0: 57 pra fechar mais um Amnésia pra você. Delegation, I Wanna Wait to Rainier. Aqui na sua clube agora tem presente.
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0: Bora entregar então e apresentão, viu? Super disputada essa caixa de som Bluetooth Aiva, qualidade de som, conexão sem fio e luzes em LED. Pra

telefone 6625. É o nosso queridão aí, sortudo da hora, patrulhando o Domingão aqui da sua clube no Amnésia. A caixa de som Bluetooth e Aiva. Agora vai fazer aquele sonzão em casa, no carro, no trabalho, enfim.

0: Tá tudo 0-0 até agora, viu, gente? Um minuto.
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0: a gente volta.
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0: Muito bem, Black Eyed Peas, Don't Lie, lembra? Happy Hour Club. Muito bem, por aqui a gente continua o Happy Hour Clube, mandando beijo, mandando alô, mandando abraço, agradecendo todo o seu carinho, toda a sua audiência. Manda aí o seu áudio, você também, Águas Lindas. Abraço pro Everton, pra Helena e pra Roberta. Tudo bem aí, gente? Altamira, tem a Melissa, tem o Luan, tem o Elias, só gente boa, hein? São Baiaçu tem a Vanessa, a Simone e o Maurício. Alô, Barretos, André Lorena e o Fagner, todo mundo ligadaço aqui na sua clube. Assim que a gente gosta, aproveita e me conta aí onde é que você tá passando o seu domingão, beleza? Tema de hoje, qual é aquela mania que você herdou dos seus pais? Conta pra gente, a vez dele, né? Fala aí, Josué.
1: Vai dizer não, viu? É. Eu acho que todos os não que ela me deu, aprendi, e agora todo mundo me pede alguma coisa, é não.
0: É não.
1: Me presta o carro, não. Não. Cartão, não.
0: Não.
1: Me coloca nas promoções aí, hein? Tá na clube, tá bom demais.
0: Mandou muito bem, cara, gostei. Você pode fazer o mesmo, enviar o seu áudio pra gente. Conta aí, tema de hoje, qual é aquela mania que você herdou dos seus pais? Vai pensando, vai lembrando aí, detalha pra gente. Exagera na resposta, beleza? Ei, com...

Counting Stars, aqui na sua clube, na rádio oficial da música. Boa, muito bom, viu? Olha, nesse momento, o resultado aqui da Copa do Mundo FIFA 2026, Espanha 1, Argentina 0. Happy Hour Clube! Atualizando você aqui, tudo que rolar a gente vai passar pra você em tempo real, beleza? Combinado então? Aproveitar pra mandar beijo, pra mandar alô, pra mandar abraço. No Gama tem a Verônica, abraço pro Renato, pra Rosângela, alô Samuel, São Manuel com a Edileuza, a, também a Thalita, o Carlos, Taguatinga Sul com a Marli, o Rodrigo e a Cássia, Uberaba, Elisete, Cleusa e o Bruno, todo mundo ligadaço. Aqui na sua clube ouvindo música boa, e essa aqui é oficial do seu coração também. Essa é lindona, hein? Gavin James. Oh.

0: Karina Braga Mendes e Vênia do Gama, o telefone 5651. É a nossa queridona sortuda da hora. Vai levar pra casa o super ventilador mundial da Clube. Todo seu, viu?
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3: Senhoras e senhores, começando mais uma Sequência Clube. Já sabe, a partir de agora, o nome de quem canta, o nome da música. Você anota todas e manda pra gente, viu? WhatsApp, beleza? 619-9575-018. Coloca a data certinho, anota tudo direitinho e manda pra Clube. Você pode faturar R$5.000. Agora valendo R$5.000 pra você, a Clube realiza todas as suas vontades. Tem sequência às 9 da manhã, 1 da tarde e às 7 da noite. Portanto, já anota a primeirinha aí, tá? Ah, e falando nisso, não posso esquecer de te contar o seguinte. Nessa hora, ainda vai rolar 2 vagas pro encontro marcado Clube com Zé Neto e Cristiano. 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

Clube tá bom demais, 7h18, Dalepa! Dancer Night, mais uma que você anota aqui na Sequência Clube, show de bola, tamo junto, bora mandar beijo então, ó, Taguadinha Norte, beijo pra Heloísa, pra Maria de Lourdes, também pra Fabiana, alô Natal, tamo junto com o Marcos, a

9957-5018. Nessa hora tem duas vagas pro encontro marcado clube com Zé Neto e Cristiano. É você, claro, cara a cara, com Zé Neto e Cristiano em nosso auditório com direito a acompanhante e apresentação exclusiva. Só o 20 Clube vai!

0: O nome da música, manda pra gente via WhatsApp pra você garantir esse presentão. No final da promoção, R$5.000. Tá beleza, hein? Aí sim, pega bem, não pega? Ó, tema de hoje, qual é aquela mania que você herdou dos seus pais e a vez dela? Fala, Carla, e aí?
1: Boa noite, Cezinha.
0: Boa noite.
1: Como está?
0: Bem?
1: Então, a mania que eu herdei dos meus pais foi de limpeza. Mas eu não sou fanática. Já fui, mas foi de limpeza. Tá na clube, tá bom demais.
0: Beleza, minha querida. Abraço pra você, obrigado pela sua participação, tá bom, lindona? Queridona ouvindo a clube aqui, ó. E agora mais uma que você anota. A lista 15.

bom demais, 7h41 na sua rua. Por aqui a gente continua, vamos aproveitar pra mandar beijo. Agradecer todo o carinho, toda a sua audiência. Sobradinho, ó, beijo especial pra Tatiana, pra Camila, pro Júnior, aquele abraço. Salto do Lontra, também tem a Samara, tem a Carol, tem o Anderson. Fala, Anderson. Também no Clube Bandeirante tem a Juliana, tem o Sandro e o Luciano. Tudo bem aí? Tamo junto em Blumenau com o Eduardo, o Jorge e o Jairo. Todo mundo ligadaço concorrendo aqui, ó. Sabe o que nessa hora? Duas vagas pro Encontro Marcado Clube com Zé Neto e Cristiano, você com direito acompanhante. E apresentação exclusiva em nosso auditório. Anota mais um aí na sequência clube no final da promoção. R$5.000 pra você. Sixpence Not the Richer. Kiss Me. Aqui na sua clube. Vamos ouvir então.

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0: Marcelo Celdota na sequência de hoje, viu?
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0: Muito bem, Amanda de Almeida Martins, da Precal, falou o telefone 8417, queridona, a sua cena da hora. Ganhou, aí, querida! É você, continente acompanhante, apresentação exclusiva em nosso auditório. Toda a equipe clube lá também, viu? Duas vagas pro encontro marcado clube com Zé Neto e Cristiano. É você cara a cara com Zé Neto e Cristiano. Promoção exclusiva da Clube FM. Sou 20 Clube, vai! Você continua em boa companhia.

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0: Tá na clube, tá bom demais.
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0: Então, você ligado aqui na sua clube. Excelente noite de domingo. Muito prazer, eu sou o Guto. Tá no ar mais uma edição do Night Clube. E você participa no 61995750118. Tem churrasqueira elétrica da Mojo de presente pra você. Aproveita, conta pra gente no WhatsApp da sua clube. O que você faria se ficasse invisível por 24 horas? Caramba! Conta pra gente, tá bom? Ó, como é bom ter sua companhia aqui na clube, vai rolar Trey Chapman também, Zenete e Cristiano. E pra começar muito bem essa hora, não pode faltar ele, né? O Jason Mraz com 93 Million Miles aqui na sua clube.

0: rádio oficial da música boa, Trey Chapman com Baby Can I Hold You. Então, você ligado aqui na sua clube, o que você faria se ficasse 24 horas invisível? Tem churrasqueira elétrica da Mondial. Fala pra mim, Bianca, chega mais.
1: Se tivesse esse poder, com certeza eu ia ficar ouvindo as fofocas que o pessoal fala de mim, quando eu não tô. Um super beijo, tá na clube, tá bom demais.
0: Bom, ouvir fofoca é bom demais, eu adoro. Aliás, você ouvindo a sua clube, segue a gente no Instagram, @clubefmbrasil. Agora tem a Carly Simon com Coming Around Again.

0: Ruby, I'll carry you home. James, Blunt,
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0: Clube,
1: tá bom demais.

0: Club, a rádio oficial da música boa, Beyoncé e Fire What a Boy. Night Club. Tá rolando pra você o Night Club na sua noite domingão. O que você faria se ficasse invisível por 24 horas, Adalberto?
1: Vou entrar lá no Banco Central. É mesmo? Se eu conseguir um dinheirinho lá, lá dentro do cofre.
0: Tá certo.
1: Aqui é a Adalberto Taguatinga Norte, tá na Clube, tá bom demais.
0: Participa no WhatsApp, 619-9575-0118. Marília Mendonça, bem pior que eu.

0: Clube, a rádio oficial da música boa, Toto com Lia.
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0: Ó, nessa noite, quem tá se dando bem, levando churrasqueira elétrica da Mondial, parabéns, André Oliveira de Souza, de Unaí. Final do telefone 0606, se deu bem na sua clube.
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